0: 21:06.
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1: Hora certa.
2: 21:32.
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0: 21h41.
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0: 22:30.
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0: 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Hora certa.
1: 22 horas e 34 minutos.

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1: 22 horas e 49 minutos.

0: e 57 minutos.
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2: Hora certa. 23 horas e 1 minuto.
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0: 23 horas e 15 minutos.
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1: Hora certa. 23 horas e 31 minutos.
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0: 23:38.
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0: 23:44.
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São 11 anos de existência da Usa Discos. E eu quero que essa música que fala de Deus, que fala de amor, abençoe essa gravadora, que é de todos os gaúchos, não é só dos cantores. Um abraço grande para o Alex. Um agradecimento para o meu querido Edson, que veio do Rio de Janeiro para fazer esta produção que há de orgulhar aos artistas e a todos os gaúchos.

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0: 23:58.
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3: Hora certa. 12:03.

essa música, a nossa homenagem ao nosso irmão e companheiro Francisco Castilhos. Foi tão importante a sua participação nos Mirins, através do seu talento, da sua dedicação, do seu entusiasmo, que nós sentimos a sua presença nas músicas que fazemos e que cantamos. Pelos caminhos que só Deus sabe e Ele nos mostrará, quem sabe voltaremos a compor e a cantar juntos as nossas vaneirinhas. Homenagem dos Mirins e do nosso guru musical, Oscar Soares.

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3: Hora certa. 1 hora e 1 minuto.

Hora Certa. 1:34

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1: Hora certa. 2 horas e 1 minuto.

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0: Hora certa.
1: 2:34.
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Rezaremos agora o Terço da Misericórdia, apresentando ao Coração de Jesus as nossas intenções, pedindo que Ele tenha misericórdia de nós e do mundo inteiro. Iniciemos, em nome do Pai, e do Filho, e do Espírito Santo. Amém. Apresente as tuas intenções para este Terço da Misericórdia.

0: Pai nosso que estais nos céus, santificado seja o vosso nome. Venha a nós o vosso reino. Seja feita a vossa vontade, assim na terra como no céu. O pão nosso de cada dia nos dai hoje. Perdoai-nos as nossas ofensas, assim como nós perdoamos a quem nos tem ofendido. E não nos deixeis cair em tentação, mas livrai-nos do mal. Amém. Ave Maria, cheia de graça, o Senhor é convosco. Bendita sois vós entre as mulheres, e bendito é o fruto do vosso ventre, Jesus. Santa Maria, Mãe de Deus, rogai por nós, pecadores, agora e na hora de nossa morte. Amém. Creio em Deus Pai Todo-Poderoso, Criador do céu e da terra, e em Jesus Cristo, seu único Filho, nosso Senhor, que foi concebido pelo poder do Espírito Santo, nasceu da Virgem Maria, padeceu sob Pôncio Pilatos, foi crucificado, morto e sepultado, desceu à mansão dos mortos, ressuscitou ao terceiro dia, subiu aos céus, está sentado à direita de Deus Pai Todo-Poderoso, donde há de vir julgar os vivos e os mortos. Creio no Espírito Santo, na Santa Igreja Católica, na comunhão dos santos, na remissão dos pecados, na ressurreição da carne, na vida eterna. Amém. Eterno Pai, eu vos ofereço o corpo e sangue, alma e divindade de vosso dilitíssimo Filho, nosso Senhor Jesus Cristo, em expiação dos nossos pecados e os do mundo inteiro. Pela sua dolorosa paixão, tende misericórdia de nós e do mundo inteiro. Pela sua dolorosa paixão, tende misericórdia de nós e do mundo inteiro. Pela sua dolorosa paixão, tende misericórdia de nós e do mundo inteiro. Pela sua dolorosa paixão, tende misericórdia de nós e do mundo inteiro. Pela sua dolorosa paixão, tende misericórdia de nós e do mundo inteiro. Pela sua dolorosa paixão, tende misericórdia de nós e do mundo inteiro. Pela sua dolorosa paixão, tende misericórdia de nós e do mundo inteiro. Pela sua dolorosa paixão, tende misericórdia de nós e do mundo inteiro. Pela sua dolorosa paixão, tende misericórdia de nós e do mundo inteiro. Pela sua dolorosa paixão, tende misericórdia de nós e do mundo inteiro. Eterno Pai, eu vos ofereço o corpo e sangue, alma e divindade de vosso diletíssimo Filho, nosso Senhor Jesus Cristo, em expiação dos nossos pecados e os do mundo inteiro. Pela sua dolorosa paixão, tende misericórdia de nós e do mundo inteiro. Pela sua dolorosa paixão, tende misericórdia de nós e do mundo inteiro. Pela sua dolorosa paixão, tende misericórdia de nós e do mundo inteiro. Pela sua dolorosa paixão, tende misericórdia de nós e do mundo inteiro. Pela sua dolorosa paixão, tende misericórdia de nós e do mundo inteiro. Pela sua dolorosa paixão, tende misericórdia de nós e do mundo inteiro. Pela sua dolorosa paixão, tende misericórdia de nós e do mundo inteiro. Pela sua dolorosa paixão, tende misericórdia de nós e do mundo inteiro. Pela sua dolorosa paixão, tende misericórdia de nós e do mundo inteiro. Pela sua dolorosa paixão, tende misericórdia de nós e do mundo inteiro. Eterno Pai, eu vos ofereço o corpo e sangue, alma e divindade de vosso dilitíssimo Filho, nosso Senhor Jesus Cristo, em expiação dos nossos pecados e os do mundo inteiro. Pela sua dolorosa paixão, tende misericórdia de nós e do mundo inteiro. Pela sua dolorosa paixão, tende misericórdia de nós e do mundo inteiro. Pela sua dolorosa paixão, tende misericórdia de nós e do mundo inteiro. Pela sua dolorosa paixão, tende misericórdia de nós e do mundo inteiro. Pela sua dolorosa paixão, tende misericórdia de nós e do mundo inteiro. Pela sua dolorosa paixão, tende misericórdia de nós e do mundo inteiro. Pela sua dolorosa paixão, tende misericórdia de nós e do mundo inteiro. Pela sua dolorosa paixão, tende misericórdia de nós e do mundo inteiro. Pela sua dolorosa paixão, tende misericórdia de nós e do mundo inteiro. Pela sua dolorosa paixão, tende misericórdia de nós e do mundo inteiro. Eterno Pai, eu vos ofereço o corpo e sangue, alma e divindade de vosso diletíssimo Filho, nosso Senhor Jesus Cristo, em expiação dos nossos pecados e os do mundo inteiro. Pela sua dolorosa paixão, tende misericórdia de nós e do mundo inteiro. Pela sua dolorosa paixão, tende misericórdia de nós e do mundo inteiro. Pela sua dolorosa paixão, tende misericórdia de nós e do mundo inteiro. Pela sua dolorosa paixão, tende misericórdia de nós e do mundo inteiro. Pela sua dolorosa paixão, tende misericórdia de nós e do mundo inteiro. Pela sua dolorosa paixão, tende misericórdia de nós e do mundo inteiro. Pela sua dolorosa paixão, tende misericórdia de nós e do mundo inteiro. Pela sua dolorosa paixão, tende misericórdia de nós e do mundo inteiro. Pela sua dolorosa paixão, tende misericórdia de nós e do mundo inteiro. Pela sua dolorosa paixão, tende misericórdia de nós e do mundo inteiro. Eterno Pai, eu vos ofereço o corpo e sangue, alma e divindade de vosso diletíssimo Filho, nosso Senhor Jesus Cristo, em expiação dos nossos pecados e os do mundo inteiro. Pela sua dolorosa paixão, tende misericórdia de nós e do mundo inteiro. Pela sua dolorosa paixão, tende misericórdia de nós e do mundo inteiro. Pela sua dolorosa paixão, tende misericórdia de nós e do mundo inteiro. Pela sua dolorosa paixão, tende misericórdia de nós e do mundo inteiro. Pela sua dolorosa paixão, tende misericórdia de nós e do mundo inteiro. Pela sua dolorosa paixão, tende misericórdia de nós e do mundo inteiro. Pela sua dolorosa paixão, tende misericórdia de nós e do mundo inteiro. Pela sua dolorosa paixão, tende misericórdia de nós e do mundo inteiro. Pela sua dolorosa paixão, tende misericórdia de nós e do mundo inteiro. Pela sua dolorosa paixão, tende misericórdia de nós e do mundo inteiro. Ó sangue e água que jorrastes do coração de Jesus, como fonte de infinita misericórdia para nós, eu confio em vós. Deus Santo, Deus Forte, Deus Imortal, tende piedade de nós e do mundo inteiro. Deus Santo, Deus Forte, Deus Imortal, tende piedade de nós e do mundo inteiro. Deus Santo, Deus Forte, Deus Imortal, tende piedade de nós e do mundo inteiro. Confiantes na misericórdia de Deus, perseveremos sempre na fé, na esperança e no amor. Abençoe-vos Deus Todo-Poderoso, Pai e Filho e Espírito Santo. Amém. Fique na paz e na alegria que vem de Jesus. Para.
1: 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Hora certa. 3:10.
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0: Nada, segura, eu vou ter que atender, segura. Alô, meu amor?
1: Alô, nada, safado, sem vergonha, onde é que tu tá?
0: Eu tô aqui na oficina, estragou a rebimboca da parafuseta do carro.
1: Oficina, essa hora da manhã?
0: Não, é que o cara não achou a peça, mas eu já tô indo, viu?
1: Vem logo, já.
0: Tá bom, meu amor, já vou. Aí, galera, sujou, fui. Me dá um frio na

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2: Hora certa. 3 horas e 43 minutos.

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2: Hora certa. 4 horas e 1 minuto.
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0: 5:20.
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0: 5:26.
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0: 5:43.
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0: 5:59.
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6: Hoje, da varanda de meu rancho, vi o sol nascer. Ele sempre aparece gratuitamente para todos. Oferece brilho, calor, vida nova, muita energia. Seus raios iluminam caminhos, matas e capinzais. Tocam as superfícies, purificam os lamaçais. O sol faz germinar nos prados a boa semente. Desperta gratidão, fé, afeto e contentamento na roda do mate e nos galpões de nossa gente. Ele mostra grandes e imensos horizontes. Ninguém pode laçar nem encabrestar sua luz. Onde há sol, não existe treva nem escuridão. Seu rastro luminoso nos mantém na trilha do bem. O sol nasce para todos e não é de ninguém. Onde a sombra aparece, o gaúcho apeia e descansa. Depois, retoma a cavalgada com mais confiança. É lindo o nascer do sol, nos encanta seu arrebol. É um amigo verdadeiro que nos convida à lida e faz lembrar a todo instante o autor de nossa vida. Ninguém é afastado nem excluído de seu convívio. Ele permanece em nossa companhia até o fim do dia. O sol não tem predileções nem restrições, não delimita espaços nem impõe caminho. O sol mostra o rosto da paz sem alambrados. Faz florescer a esperança em cada novo dia. Abraça o perdão, alivia a dor, cura a ferida. O sol mostra possibilidades de uma vida melhor, espraiada na terra, no lar, no coração da gente. Vida feliz, iluminada, bem cuidada, em harmonia, vida carregada do sonho de amor e fraternidade, vida celebrada no rodeio da amizade e da alegria.
0: Seis horas e

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0: 16:37.
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0: 16:43.
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1: Hora certa. 7:01.
2: 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Bom dia, povo de Deus. Show tristeza, show desânimo. Comece o dia dizendo obrigado, Senhor, por este dia que começa nesta quinta-feira. Querido povo de Deus, mês de Nossa Senhora do Carmo, e nós temos tanto a pedir na nossa batalha diária. Você não quer ser vitorioso no Senhor? Então vamos rezar. Em nome do Pai, do Filho e do Espírito Santo. Amém. A cruz sagrada seja minha luz. Não seja o dragão meu guia, retira-te, Satanás. Nunca me aconselhes coisas vãs, é mal. O que tu me ofereces, bebe tu o teu veneno. Ó Deus, no início deste dia, venho pedir, por intercessão do glorioso São Bento, que sempre se mostrou compassivo com os necessitados, fazei com que nós obtenhamos o auxílio em todas as nossas aflições. Ó Deus, no início deste dia pedimos, por intercessão de São Bento, nas batalhas da nossa vida, nas batalhas diárias que travamos no trabalho, na família, ajudai-nos, Senhor, para que reine a paz e a tranquilidade e que se afastem todas as desgraças, tanto corporais como espirituais, especialmente o pecado. Ó Deus, por intercessão de São Bento, dai-nos a graça que tanto necessitamos. Coloque diante de Deus nesta manhã uma graça que te é muito urgente, ou uma batalha que você está travando. Repita comigo: a cruz sagrada seja a minha luz, não seja o dragão meu guia, retira-te, Satanás. Nunca me aconselhes coisas vãs, é mal o que tu me ofereces, bebe tu mesmo o teu veneno. Ó Deus, dai-nos a graça de, ao terminarmos nossa vida neste vale de lágrimas, possamos estar contigo no paraíso. Rogai por nós, ó glorioso São Bento, para que sejamos firmes na batalha, decididos na luta e fiéis no discipulado. Ó Deus, por intercessão de São Bento, livrai-nos do mal. Ó Deus, por intercessão de São Bento, livrai-nos da inveja. Ó Deus, por intercessão de São Bento, livrai-nos do pecado. Pai nosso, que estais no céu, santificado seja o vosso nome. Venha a nós o vosso reino. Seja feita a vossa vontade, assim na terra como no céu. O pão nosso de cada dia nos dai hoje. Perdoai-nos nas nossas ofensas, assim como nós perdoamos a quem nos tem ofendido. E não nos deixeis cair em tentação, mas livrai-nos do mal. Amém. O Senhor esteja convosco. Ele está no meio de nós. Que a bênção de Deus recaia sobre todos. Sobre as crianças, os adolescentes, os jovens, os adultos e os idosos. Sobre a água que será tomada e partilhada. Em nome do Pai, do Filho e do Espírito Santo. Amém.

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4: Hora certa. 7 horas e 28 minutos. 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

0: 7:41.
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0: 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Hora certa. 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
1: 7:48.
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1: Olá, gente amiga. Está começando mais um programa da Imater. Produzido pela Gerência de Comunicação da Imater do Rio Grande do Sul e apresentado por Taline Schneider. Na técnica, José Carlos Cabral. No próximo domingo, 12 de julho, é celebrado o Dia do Engenheiro Florestal, profissional que desempenha um papel fundamental na conservação dos recursos naturais e no uso sustentável das florestas. Na Emater Ascar, os engenheiros florestais atuam em ações de assistência técnica, extensão rural e social, orientando produtores na recuperação de áreas degradadas, proteção de nascentes, conservação do solo, implantação de sistemas agroflorestais e manejo adequado da vegetação nativa. Esse trabalho contribui para aumentar a disponibilidade de água, preservar a biodiversidade, reduzir os impactos das mudanças climáticas e promover uma produção mais sustentável. Cuidar das florestas é cuidar da vida, é proteger os recursos naturais que garantem alimentos, renda, equilíbrio ambiental e mais qualidade de vida para as famílias rurais e para toda a sociedade.
2: A produção artesanal de cachaça é uma importante atividade para muitas famílias da região de Passo Fundo. Levantamento realizado pela Emater identificou mais de 70 famílias envolvidas diretamente ou indiretamente com a atividade nos 42 municípios da região. O trabalho integra o projeto Valoriza Cachaça, que busca qualificar a produção e incentivar a formalização dos empreendimentos. Além disso, novas variedades de cana-de-açúcar, desenvolvidas por instituições de pesquisa, já apresentam potencial para produzir mais de 100 toneladas por hectare. Aliadas a técnicas modernas de manejo, essas cultivares contribuem para aumentar a produtividade e melhorar a qualidade da matéria-prima destinada aos alambiques.
1: Acompanhe agora o panorama agropecuário. A semeadura da cevada está em fase final no Rio Grande do Sul. As lavouras apresentam estabelecimento satisfatório, com estandes uniformes e desenvolvimento compatível com a fase inicial do ciclo. Predominam os estágios de desenvolvimento vegetativo inicial e início do perfilhamento, favorecidos pelas temperaturas mais baixas registradas no período. A projeção da Emater Ascar indica acentuada retração da área cultivada com a cevada na safra 2026. A estimativa é de 20 mil hectares, com produtividade média estadual projetada em 3.020 quilos por hectare. O estado fitossanitário da cevada é considerado satisfatório, sem relatos de ocorrência significativa de pragas ou doenças. Os produtores concentram os trabalhos no manejo pós-emergente de plantas daninhas e na realização dos tratos culturais, visando manter o potencial produtivo das lavouras. Na região administrativa de Erechim, confirma-se a expectativa de redução da área cultivada em relação ao ciclo anterior, em razão do menor interesse dos produtores pela cultura e do aumento do risco climático durante a maturação e a colheita. Já nas regiões de Ijuí e Soledade, as lavouras apresentam bom desenvolvimento, estandes uniformes e prosseguimento dos tratos culturais e do manejo de plantas daninhas.
3: A Emater Ascar, Secretaria Estadual da Agricultura, Pecuária, Produção Sustentável e Irrigação, através do Instituto de Pesquisas Veterinárias Desidério Finamor, estão desenvolvendo ações para orientar técnicos e produtores rurais sobre o manejo preventivo da Maria Mole. Isso porque, durante o outono e o inverno, aumenta o risco de ingestão dessa planta tóxica pelos bovinos, já que diminui a disponibilidade de forragem, e é quando as plantas da espécie da Maria Mole estão na fase de plântula e roseta, misturadas à pastagem, o que favorece o consumo pelos animais, principalmente nesse período de vazio forrageiro. De acordo com a coordenadora estadual de defesa sanitária animal da Emater Ascar, Thaís Michel, a intoxicação por senecio ou Maria Mole é uma das principais causas de mortalidade de bovinos por plantas tóxicas no Rio Grande do Sul. Por isso, a prevenção e o controle da infestação de Maria Mole constituem as principais estratégias para reduzir as perdas econômicas e sanitárias na bovinocultura gaúcha. Então, quando você encontrar alguma mudinha de Maria Mole na pastagem da sua propriedade, arranque e não deixe na área.
4: E assim encerramos mais um programa da Emater. Um bom dia a todos e até amanhã, neste mesmo horário.
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6: Hora certa. 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
7: 8 horas e 5 minutos.
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2: 8 horas e 27 minutos.
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3: 8:47.
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4: Hora certa.
5: 8:59.
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E a nossa jornada prossegue, por isso estamos retornando nesta manhã de quinta-feira, dia 9 de julho de 2026, 9 horas mais 2 minutos. Aí um abraço e um bom dia desse peão do Rio Grande, Jorge Vargas. Estamos de volta para iniciar mais um programa, para levar a boa música gaúcha, música sertaneja, música de bandas para os nossos amigos e ouvintes que estão na sua loja trabalhando, na sua empresa, levando nós de carona e os motoristas em geral, né? Também você que está em casa com a família, nos prestigiando, sempre a partir das 9 horas com o programa de casa, até o meio-dia. Nosso muito obrigado. Você aqui de Estância Velha, cidade vizinha, e outros nossos amigos e ouvintes que estão por esse Brasil afora, espalhado pelo mundo afora, né? Através do nosso site, que é o www.estancia.fm.br, nos acompanhando também nesta manhã de quinta-feira, que a temperatura hoje está 12 graus e pode chegar a 24 hoje, né? Previsão para tempo quente hoje, nesse período, né, de julho, mas amanhã já pode mudar o tempo, ficar nublado, um pouco de chuva, sábado também, domingo, mas segunda-feira volta já o tempo bom e lá por quarta-feira que vem já para estar 25 graus a temperatura também, né? É o meio de julho, né? É frio, é um pouco de calor e assim por diante. Bueno, mas ontem não fizemos o programa que a gente já vinha anunciando aí de segunda-feira, né? Que aí o problema de saúde do genro, né, era bem complicado e infelizmente anteontem, ao meio-dia, acabou falecendo. O sepultamento foi ontem, né? Às 9 horas, lá em Vuti. E aí não fizemos o programa. Mas hoje estamos de volta, né? Porque a vida continua, a luta continua, não podemos parar, né? E o nosso trabalho é esse. Então temos aí para levar a boa música para você que está em casa, você que está levando nós de carona, nossos amigos e ouvintes. Estamos de volta nessa quinta-feira. Então, levando a boa música para todos os ouvintes. E a música vai ser com os mirins, que é Vaneirinha da Saudade, mas você pode ir ligando 3191-2168 ou 989-060875 para você pedir a sua música, né? Estamos aí chateado, triste, mas fazer o quê, né? Vamos tocar o barco, não podemos parar, né? Tá bueno? Então tá aí a música para você, meu amigo e ouvinte, que lá ligadito conosco, e a todos que dão apoio cultural à nossa programação também, obrigado, ao comércio em geral, que é Vaneirinha da Saudade com Os Mirins.

Não tá aí o Marquinho do Acordeão e o grupo lá de Caxias do Sul com essa música bem macanuda aí pra você quando são 9 horas mais 11 minutinhos, né? Mas hoje é quinta-feira, vamos lembrar que tem almoço no restaurante Feld de segunda a sexta-feira, né? E hoje, é quinta-feira, tem o baile a partir das 13 horas e 30 minutos. Hoje, então, com Sidney Alves animando o baile, né? Mas sábado também vai ter almoço e à tarde um baile, né? Sábado próximo agora, dia 11, e aí a animação vai ser do musical Enigma, né? Isso, sábado próximo agora, né? Hoje é o Sidney Alves e sábado, então, o musical Enigma. Pode entrar em contato com o nosso amigo o Darcy pelo 997-2571-85, né? Já para reservar para sábado, se quiser almoçar com a família, né? Isso é importante. Aí o baile à tarde, né? 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É dia 25 de julho agora, e então você pode estar fazendo a reserva aí do cartão para a feijoada, né? Só para levar. Mas dia 8 de agosto vai ter um bingo. E este bingo então começa às 14 horas, é um sábado, né? E já está vendo também as cartelas. Você compra um vale lá, na hora você troca por 4 cartelas. É R$20, então, né? Pode entrar em contato com a Elisete pelo 985-1526-55 ou com demais membros aí da patronagem também, né? Tá bueno? Mas nós vamos seguindo com mais música, mas antes tem mais um recadinho aqui, ó. 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Bueno, mas nós vamos seguir então com mais música para todos os ouvintes, agora com o Osvaldir e Carlos Magrão, Roda de Chimarrão, que tá na hora do chimarrão, né? E a dona Lucena que pediu rosas amarelas para ela, para a família toda, para o Hipólito, a Clair, né? Daqui a pouco está lá na Clair. Um abraço então para o Hipólito, a Clair também no Campo Grande. E o Léo, a Cris também, né? Estão sempre ligados conosco. A família toda, né? O Alemão Preta, Noemi, no bairro União, aqui no bairro União, ligadito conosco. E a todos os ouvintes. E toda a família, né? Dona Luciana, muito obrigado. E ela pediu as rosas amarelas. Vão rodar na sequência então, né? E lembrando que aí pelas 9h30, 10 horas, o nosso amigo o Yuri, secretário da Saúde, vai estar presente aqui, né, aqui na rádio, vai vindo aqui, então, a partir das 9h30, vai estar conosco aqui o secretário da Saúde, o Yuri, né? Há pouco já confirmou a vinda dele. Vamos ouvir então primeiro com Osvaldir e Carlos Magrão a música Roda de Chimarrão.

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4: 9:21.
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E já estamos de volta e vamos seguindo com o programa de casa e atendendo aí a todos os ouvintes que estão ligados conosco. 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Bueno, mas o nosso amigo Auri do Bar das Rosas está ligadito conosco, precisando do programa, né, Auri? Ele mandou um chat e disse o seguinte: bom dia, patrão. Hoje vamos de Velho Gildo, Filho Sem Coração, e com Sidão Correia Carreiro, né? E Juliano, é Julinho, né? História do Guarda-Roupa, e oferecer para todos e para o Zico lá e a família no bairro Floresta. Obrigado, meu amigo. E obrigado aí pelas palavras também. A gente fica. É uma situação difícil, mas fazer o quê? Vamos continuando a vida, né? É, infelizmente aí, é o gênero que foi, né? Sempre fica aí a esposa e a filha com 17 anos, né? Mas graças a Deus, ele está descansando em paz e elas vão ficar bem também, com certeza. Obrigado, meu amigo Auri. Mas então vamos atender os pedidos do nosso amigo Auri, que está ligadito conosco, precisando do nosso programa, que pediu essa música sertaneja. Eu vou rodar agora, então. É que essa música, História do Guarda-Roupa, então, que ele pediu, que vai para todos os ouvintes, lá para o Zico e a família, no bairro Floresta. E depois, Gilo de Freitas, Filho Sem Coração. Obrigado, meu amigo Auri. Um grande abraço a todos os ouvintes.

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5: 9 horas e 44 minutos.
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0: E já estamos de volta, agora são 9 horas 46 minutinhos. Como eu falei há pouco, né, o nosso amigo e secretário, né, da Saúde de Estância Velha, o Yuri, né, está aqui conosco para dar o seu bom dia para nossos amigos e ouvintes da Rádio Estância e da região também. Bom dia, meu amigo Yuri, tudo tranquilo? Secretário da Saúde de Estância Velha, para nós é uma alegria e uma satisfação te receber nessa manhã de quinta-feira, hoje dia 9 de julho, já aqui no estúdio da Rádio Estância, né? Como secretário é a primeira vez, né? Bom dia, tudo bem contigo?
1: Bom dia, Jorge, um amigo de longa data, quero te cumprimentar e também cumprimentar todos os ouvintes da Rádio Estância aqui da nossa comunidade, também aqui da região. A outra vez que a gente veio, faz alguns anos atrás, era para tocamos uma música aqui, é, né? Fizemos umas cantorias, né, Jorge?
0: É verdade, bem
1: assim, né? E eu acho que o tempo passa, né? E agora, a convite do Jorge, há alguns dias atrás, a gente aproveitou a oportunidade agora, dessa vez como secretário, né? E pra gente conversar um pouco da saúde de Estância Velha.
0: Já tá agora chegando no segundo ano já de secretário, não é?
1: Segundo ano já, passa rápido, parece que foi ontem, né?
0: Depressa, né?
1: Já tá um ano e meio aí, já se encaminhando pro segundo ano.
0: O Yuri foi vereador 4 anos, né, Yuri? E aí se reelegeu o vereador e aí assumiu a pasta da saúde, né?
1: Isso, a gente acabou se licenciando a pedido do prefeito Diego, então, né, pra gente assumir o desafio da Secretaria de Saúde, que eu já tinha passado lá em 2018, né, não como secretário, mas em outro departamento dentro da secretaria.
0: Dentro da secretaria, no transporte, na época.
1: Uhum. E então agora a gente retorna como secretário para tocar, né, grande parte de obras que estavam, né, em andamento ou que iniciaram, então, pra gente conseguir, né, desenvolver a saúde de Estância Velha.
0: E é uma das pastas das secretarias puxada, né? Porque não tem horário, né?
1: 24 horas, Jorge. Verdade, não tem, né, dia, não tem horário, né? Não tem final de semana. A gente está sempre atento. E claro que não é somente secretário, tem toda uma equipe, né, por trás.
0: Sim.
1: Que nos auxilia aí. E que a gente consegue desenvolver um trabalho, né? Mas também é uma das pastas mais sensíveis, né, da administração pública, porque a gente mexe, né, lida, né, e trabalha com vidas. Então,
0: é verdade.
1: A gente não pode errar.
0: Não pode, né?
1: Então, a gente está sempre atento.
0: Ah, e às vezes as coisas acontecem porque o acúmulo também de pessoas para ser atendido, tudo é muito grande, né? Conforme os períodos do ano também, como esse período agora, é um período bastante complicado,
1: a gente tá com,
0: né,
1: uma pressão no próprio Hospital Getúlio Vargas, né? E não é porque tem pouca oferta de atendimento, e sim porque é o período, principalmente agora, das doenças respiratórias, né?
0: A demanda
1: que acabam,
0: é muito grande, né?
1: Né, deixando uma pressão no sistema, seja na atenção básica, nos postos de saúde, quanto no Hospital Getúlio Vargas, né?
0: Isso aí. Mas hoje também, hein, a Estância Velha tem vários postos de saúde, foi feito umas mudanças, uns atendimentos diferenciados também, né, secretário?
1: Sim, Jorge, a gente acabou, o prefeito inaugurou logo no início do primeiro mandato o Lago Azul, final do ano passado a gente inaugurou o Bela Vista, com a presença inclusive do governador Eduardo Leite. Agora, na semana passada, inauguramos o Rincão 1, né, uma nova unidade que levou o nome de Rogério de Quadros Bittencourt, né, lá no Rincão.
0: Eu vi que foi feito uma... Eu achei que tinha sido uma reforma, coisa assim, mas é um...
1: Não, não, uma nova unidade. A gente
0: fica? Qual é a rua ali?
1: Fica na rua 8 de setembro com a Vital Brasil.
0: Ah,
1: né,
0: na 8 de setembro isso, com a Vital Brasil, na entrada ali da 8
1: de setembro. Ao lado do Campo do Atlântico, isso, ali, né. Uhum. Então é uma bela, uma unidade, até brincamos na inauguração, que parece uma clínica, né. Nem parece mais uma unidade de saúde, sim, uma clínica.
0: Olha só, viu?
1: Então a gente está construindo, está em construção o novo posto do centro, que é na frente da prefeitura, né?
0: Isso, ali do lado do...
1: É, e nos próximos dias aí, em breve, agora a gente retoma as obras do Rincão Gaúcho, né? Que elas estavam paradas em questão da burocracia.
0: Sim.
1: Então a gente retoma. E ainda a grande obra do Hospital Getúlio Vargas, né? Que está em andamento, a obra está andando bem, né?
0: Sim.
1: Então que em breve a gente tem um novo hospital também, né? Para atender a nossa comunidade.
0: E esse aumento do hospital ali são para leitos?
1: São para leitos, são para emergência, né? Hoje nós temos em torno de 1.800 metros quadrados construídos.
0: Sim.
1: Na planta existente, com 51 leitos, entre clínicos, pediátricos, né, e também de sala de recuperação do bloco cirúrgico. Nós vamos construir, né, estamos construindo mais 2.800 metros quadrados, aproximadamente.
0: Sim.
1: Né, e além disso, possivelmente a gente vai passar dos 100 leitos.
0: Olha,
1: então, é uma grande estrutura, né, um investimento. Hoje a saúde de Estância Velha já passa de 30 milhões de investimentos na saúde, né? Isso eu não estou falando a parte do custeio, sim de obras, né,
0: de
1: do
0: obras
1: que a gente está investindo além do que é, né, custeado todo mês, todo ano. Então, o Estância Velha está investindo aí mais de 30 milhões na saúde para a gente conseguir entregar, né, uma nova, uma melhor estrutura. Né? Claro que não são apenas paredes e estrutura. Sempre preconiza pelo atendimento humanizado, né, o acolhimento nas nossas unidades. Mas para a gente oferecer isso e dar segurança para o paciente, a gente também precisa ter estrutura.
0: Precisa ter estrutura também. É. Não. Eu sempre digo, não adianta tu construir uma baita, uma estrutura, como não ter a estrutura para o atendimento.
1: Isso.
0: Também é importante. Aí a emergência vai mudar de local.
1: Então. A emergência muda, o pronto atendimento hoje, que é na parte direita, né, do hospital, olhando de frente, isso, ele passa junto próximo ao centro de especialidades ali.
0: Isso, que agora o posto, que era do centro, que é o posto de saúde, né, agora é especialidade.
1: Centro de especialidades. Ali, inclusive, Jorge, as pessoas às vezes não sabem, né? Mas hoje a gente tem diversos especialistas, né? Traumato, cirurgia geral, urologia, cardiologia, né? Agora também temos a acupuntura ali que está sendo feita ali, tem a sala de ecografia, dentista, né? Tudo organizado no centro de especialidades. E desde o final do ano passado, Estância Velha então virou referência, né, na ginecologia para toda a região e também na dermatologia. Então também é organizado ali naquele espaço.
0: Essas duas especialidades então é referência da região.
1: Referência
0: agora.
1: Na região, a gente foi habilitado pelo governo estadual, Secretaria de Estado, né?
0: Sim.
1: Então a gente é referência para toda a região 7 de saúde. Conforme a demanda é muito grande, principalmente na dermato e na gineca, por isso que eles abriram esses ambulatórios aqui em Estância Velha. Além da nossa região, acaba vindo pessoas mais próximas também. Sim. Como é o caso ali de Montenegro, né?
0: A minha prima veio ontem de Montenegro, né?
1: É. Montenegro não faz parte da região 7, é outra região, né?
0: Sim.
1: Mas devido à demanda, né, que tem no sistema,
0: eles
1: então
0: mandaram pra
1: eles
0: cá.
1: Acabam encaminhando para Estância Velha para a gente poder atender também, né, esses pacientes.
0: Ela veio ontem para cá porque ela é de Montenegro, mas... Aí eu disse, oh, então Montenegro está pertencendo para a região, então isso, daqui de Estância Velha também,
1: Velha,
0: né?
1: Também. O estado olha acaba só referenciando. Então é um avanço que a gente tem, né? Antes o bloco cirúrgico funcionava uma vez na semana, né? Hoje o bloco está funcionando quase todos os dias, né? A gente está operando cirurgias
0: quase
1: gerais.
0: Todos os dias tem cirurgias.
1: Cirurgias, né? Dermatológicas, cirurgias ginecológicas, né?
0: Sim.
1: No último sábado a gente estava com duas salas funcionando, né? Então a gente engatinhou, foi plantado lá atrás, agora a gente está colhendo, né?
0: Sim.
1: E na verdade essa entrega é para a comunidade. Além disso, né, foi fevereiro deste ano, né, a gente inaugurou o banco de coleta de sangue, né, que também foi um avanço, está ali no centro de especialidades, no lado do hospital. Antes o paciente precisava ir a Porto Alegre, precisava, sim, ir a Parobé, doar sangue ou no próprio Hospital Regina, que é um hospital privado. E agora não, agora o paciente, né, pode realizar, né, fazer o gesto, né,
0: sim,
1: aqui em Estância Velha.
0: Mas é uma vez por mês ou como é que funciona?
1: A cada 15 dias, cada agora, 15 dias. Né? Já no mês passado a gente conseguiu fazer uma doação também, uma coleta no sábado, né? Então a ideia é expandir. Por que está acontecendo isso? Que a gente tem um período que o Estado acompanha, né?
0: Sim.
1: Então também precisa vincular com as agendas do Estado do Hemocentro Central. Então, nesse primeiro momento, a cada 15 dias, nas sextas-feiras, né? E quando tiver oportunidade também, a gente está realizando nos sábados
0: no
1: também.
0: Sábado também.
1: E é tudo ali. Tudo no centro de especialidades, no lado do hospital. E o mais
0: tem
1: bacana.
0: Agendar, sim, pode ir agendando, né?
1: A agenda, né? Pode, sim, ter o contato, faz contato com a secretaria, com o próprio hospital, que a gente consegue realizar, né, o agendamento. E o mais bacana disso tudo é que sempre falta espaço, né? Então, é em torno de 50 doadores por vez, né? Então, a gente tem sempre com a agenda cheia aí pra,
0: mas
1: gente realizar a doação.
0: Que bom isso, né?
1: É
0: 50
1: por vez.
0: Por vez.
1: 50 por vez.
0: Então,
1: por exemplo, na próxima, amanhã...
0: Duas semanas são 100 pessoas.
1: Amanhã
0: doando.
1: Tem doação, amanhã de manhã,
0: doação,
1: né? Então, são 50 pessoas que vão realizar a doação. Também é o serviço regional. Pega, né, aqui a comunidade de Estância, sim, Velha, mas se o...
0: Doa aqui em Estância Velha, mas vai pro centro...
1: Não, as pessoas podem vir doar aqui. Por exemplo, se a, sim, pessoa mora em Novo Hamburgo e quer vir doar a Estância...
0: Pode vir.
1: Pode fazer a doação, desde que seja agendado, organizado.
0: E essa coleta vai
1: para... Vai a Porto Alegre, no,
0: Porto Alegre pra central,
1: no Hemocentro Central, para o estado todo.
0: Sim.
1: Né? Então, é mais um serviço também que a gente trouxe, né, em parceria com os empresários aqui da cidade que doaram mobiliário, Rotary, Lions, né? A gente conseguiu organizar um espaço muito bacana e aconchegante ali para receber a
0: nossa comunidade. E muito importante, porque olha, sei, porque eu tive que me deslocar para Porto Alegre várias vezes, né? A gente tinha que se deslocar para lá para fazer doação, né?
1: Sim.
0: Para vir para cá, Isso, muitas vezes.
1: Isso aí. Agora então, a gente está doando para.
0: Fica aqui. Aí tinha Novo Hamburgo. Novo Hamburgo também já era mais difícil, né?
1: Sim.
0: E agora Estância Velha, cada 15 dias, então, tem.
1: Tem a doação de sangue.
0: A pessoa pode se agendando ali.
1: A agenda, né? Através dos contatos que a gente tem. E como é um horário agendado, é mais tranquilo. A pessoa sabe que vai lá, vai ser triado. Se não tem nenhum problema, né? Daqui a pouco aparece também algum problema que passa por uma triagem. Já doa o sangue ali conforme, né, o horário.
0: Vinha uma vez por ano, às vezes duas vezes, o ônibus aqui para fazer coleta.
1: Isso,
0: né?
1: A gente conseguiu trazer ainda o ano passado, mas agora, porque a gente tem esse espaço, agora não vem mais.
0: Eu doei várias vezes aqui, quando vinha o ônibus, né? Aí, enquanto eu pude doar, né? Porque depois não deixaram mais por causa da idade.
1: Tem uma idade limite aí, né, Jorge?
0: A última vez que eu fui doar, né? Já tinha passado a idade. Aí o rapaz olhou para mim assim: não, mas tu pode doar, tu quer doar? Claro que quero, pode doar. Aí fez os exames que tem que ser feito, né? E aí doei, aí depois não pude mais, né? A idade passou.
1: Sim.
0: Né? Então... hoje nem sei qual é a idade, vamos falar até para os ouvintes, isso é importante, isso aí, né?
1: Já secretário, vamos procurar aqui as informações.
0: A idade
1: já vamos...
0: também, né? A idade, porque. E o peso da pessoa também, né? Porque eu acho que também tem isso aí também. Parece que não me fala a memória, é 65 anos, né?
1: Isso, já vou procurar e já passamos as informações.
0: E o peso, eu acho que é além dos 50 quilos, coisa assim, né?
1: Que isso.
0: Que porque tem que ter um. Senão a pessoa vai querer doar o sangue e não consegue, né? Porque a gente tira 400 ml, né?
1: É, então está em boas condições de saúde, né?
0: Sim, tem que
1: ter entre 16 e 69 anos, né? Pesar mais 50 quilos, né? Estar alimentado no dia, descansado. E daí a documentação que precisa trazer, né? Que daí é...
0: Então, aí eu acho que eu fui, já tinha passado 70 quando eu fui.
1: É, pode ser.
0: eu ia fazer. Isso aí mesmo, eu tinha feito 70.
1: É, então.
0: Feito 70 anos e aí foi em agosto que eu fiz, em outubro veio o ônibus, né? Daí eu fui lá para doar, daí por causa da idade. Não, mas aí o cara, não, pode fazer, pode doar, né?
1: E o agendamento, então, pode ser feito pelo WhatsApp, né?
0: Sim.
1: É 51-3551-1290.
0: Repete para nós, Júlio, eu vou anotar aqui até.
1: Então, para realizar o agendamento, né? Pode ser através do WhatsApp ou telefone, 51-3551-1290.
0: Oh, 1290, olha aí. Isso. Então, vou anotar aqui, porque às vezes a pessoa pode me perguntar, né? Aí o telefone é para doar, né? Posso anotar, até vou passar ali para a agenda depois. Que é importante que às vezes as pessoas digam: ô, Jorge, mas é, porque ainda mais hoje que o secretário está aqui conosco, né? Qual é o telefone lá para doar? Porque muita gente gosta de doar, querem doar e não tem... às vezes em contato, né?
1: É, as informações que precisa, né? A gente sempre tenta divulgar, né? Nos meios de comunicação, rede social, para poder trazer mais pessoas possíveis.
0: Isso aí, a Secretaria de Saúde, então, a comando aí do nosso amigo, o Yuri Campos, né, Yuri?
1: Isso.
0: E o colega é o Jefferson, está aqui conosco também, né, Jefferson? Obrigado aí também pela vinda, né, juntamente com o secretário, né? E desejar ao secretário um bom trabalho, que ele também vem fazendo um bom trabalho e que continua assim, né?
1: Obrigado pela oportunidade, sempre que possível, né, Jorge? Que precisarem de nós, seja da a gestão da secretaria, né?
0: Sim.
1: Através lá do gabinete ou do próprio gabinete do prefeito Diego, a gente está à disposição para auxiliar da melhor forma possível.
0: E a secretaria junto na prefeitura?
1: Junto na prefeitura, ali na rua Farroupilha, 526, na verdade, dá os fundos da prefeitura, né? Na Rua dos Fundos.
0: Na Rua dos Fundos.
1: Mas ali, próximo também.
0: Na Farroupilha, né? Ali, né?
1: Isso, na 526. Então tá.
0: Ali a tua secretaria, o teu gabinete é junto.
1: Fica junto na Secretaria de Saúde. Tem ali, nós temos o setor de regulação, marcação de consultas, transporte, cartão SUS, protocolo.
0: Ali, né? Tudo ali,
1: então,
0: né?
1: E o gabinete fica junto ali, a hora que precisarem, a gente está à disposição também.
0: É, isso é muito importante, e é bem no centro de Estância Velha também, né? E enquanto não tem um centro administrativo, então é...
1: A gente vai tocando por ali.
0: Né? Isso aí. E a farmácia, então, agora está aqui.
1: A farmácia está na antiga Paludo, né?
0: Paludo, ali, a farmácia,
1: então está ali,
0: né?
1: Um espaço também amplo, mas que também vai receber melhorias, né? Que precisa para atender a comunidade, né? Além da farmácia, outros serviços devem vir, né?
0: Deve vir,
1: inclusive outras secretarias, então, para poder receber a comunidade
0: ali. Bem no centro de Estância também, né?
1: Isso.
0: E a farmácia ali ficou um espaço bem amplo, foi amplo, muito bom, amplo, né?
1: Antigamente, a gente teve que demolir, inclusive, pela obra do hospital, né?
0: Sim.
1: Então era um espaço bem apertado, complicado, né?
0: Era
1: de
0: pequeno,
1: atender,
0: né,
1: as pessoas.
0: É.
1: E hoje não, hoje a gente tem um espaço amplo ali que
0: a
1: gente
0: obra
1: consegue.
0: Do hospital, então, é da rua do hospital até a Rua dos Fundos.
1: Isso,
0: então, todo aquele
1: isso,
0: trecho ali.
1: Todo aquele trecho.
0: Atrás
1: a gente pega Arthur Leopoldo Ritter, né? E Adolfo Matos.
0: Adolfo Matos ali.
1: Isso. Então ela atravessa toda a quadra, né?
0: Sim.
1: E ele faz, na verdade, um L, né? Ele começa do lado do hospital e vai para os fundos.
0: Vai para os fundos do hospital isso, também, né? Primeira... estacionamento ali.
1: Isso, a primeira parte da frente ali que dá para a Igreja Católica.
0: Sim.
1: ele é um pavimento só e a parte de trás, então vão ser três pavimentos.
0: Três
1: então,
0: pavimentos.
1: É uma obra grande aí.
0: Oh, na frente, então, é um pavimento só. Depois, isso, atrás,
1: isso,
0: três
1: a pavimentos. Emergência é um
0: o nosso
1: pavimento.
0: Hospital é dois, né?
1: Dois pavimentos. É. Uhum.
0: Hoje, quantos leitos nós temos hoje, secretário?
1: 51 leitos, né? Entre clínicos, pediátricos e leitos de recuperação. Uhum. Né, SR, que é pós-cirúrgico, sim, né? Então, a gente tem em torno de 51 leitos. Né,
0: olha só. Hospital, é. E pode chegar a 100, então.
1: Vamos chegar a 100.
0: E é porque dizem que tendo 100 leitos, depois já pode ter uma UTI, né?
1: Isso. Tem uma série de regramento. O financiamento ele é diferente, tanto do Ministério quanto do... da Secretaria de Estado, né? É. Então a ideia é chegar neste patamar. Além disso, né, que está organizado, inclusive a gente já licitou, né, os projetos, é a nova maternidade do Hospital Getúlio Vargas, né?
0: Pois é, isso até eu te fazia essa pergunta, isso, né? Porque eu sei que então... nós tivemos uma entrevista que você deu lá em Novo, lá no Rincão, na Saúde, lá foi feita essa pergunta, né? Então está em andamento.
1: Está em andamento, a gente já tem um projeto, o arquitetônico, né? Sim. Desenhado pela a equipe da arquitetura da prefeitura, né? E a gente contratou agora os complementares, que daí é o hidrossanitário, o elétrico, o hidráulico, né? Sim. E uma série de especificações que precisa, né, para poder passar também depois no aval da vigilância do Estado. Então a gente contratou. Finalizando a vigilância do Estado, dando ok, né? A gente tem uma promessa do governo do Estado ainda para esse aporte, né? Uma, sim, obra em torno de 5 milhões também, né, do governo do Estado. E dentro disso, então, a gente licita para iniciar essa obra, que ela vai ser, olha, sequência, sabe, do bloco cirúrgico, sim, né? Ela não está prevista neste projeto agora, é uma obra nova, né? Mas que está já projetada para a gente começar aí logo que tiver tudo ok os projetos para dar sequência.
0: Olha, e aí futuramente, então, vamos ter maternidade de distância.
1: Teremos maternidade novamente, a gente, olha, vai... só. Tirar essa obra do papel, um compromisso do prefeito foi assumido, né? Eu, quando secretário, que a gente vai tirar essa obra do papel.
0: É muito importante isso aí, porque olha, hoje tem que se deslocar para outras cidades,
1: sim,
0: aí.
1: Sim. Né? Hoje nós temos a referência de São Leopoldo, né? São Leopoldo, Centenário também, dependendo se é parto de alto risco, né? Gestação de alto risco, Hospital Geral em Novo Hamburgo.
0: E assim então, vai ficar em Estância Velha.
1: Fica em Estância Velha.
0: Né?
1: Instância Velha. Instância e vamos Velha. Ser referência novamente na região também para.
0: Isso que era importante, porque é importante. Antes era, sim, referência.
1: Referência.
0: Ivo Tilly, Dolph Collor, Zeno Senna, era Instância Velha, isso, né?
1: Nós vamos voltar a ter esse protagonismo de novo.
0: Que bom, isso aí. Parabéns pelo seu trabalho, parabéns, viu? Parabéns.
1: Trabalhando bastante, mas vai dar tudo certo.
0: E ficamos torcendo que dá tudo certo.
1: Com,
0: né,
1: certeza.
0: Com trabalho, com dedicação, você consegue, vai, né?
1: Com certeza. Tá? É um trabalho diário, né? Uma construção diária.
0: Isso.
1: Né? O apoio da comunidade, do legislativo, né? Porque eu sei. O secretário não faz nada sozinho, né? E nós temos uma, verdade, equipe muito boa, capacitada, né, que trabalha na gestão da secretaria para a gente conseguir desenvolver o que precisa.
0: E a busca de recursos também.
1: Com certeza.
0: Né?
1: É o primordial. Também. Nós não iríamos estar fazendo nada se não tivesse a interlocução, né, todo o envolvimento que a gente tem com a região, né, através do governo do Estado também e também do governo federal. A gente entrega a obra do governo do Estado, como foi o caso do Bela Vista, né, que foi um recurso. O hospital está sendo construído em parceria com o governo do Estado, mas também a gente tem obra do governo federal, que é a unidade do centro, a unidade do Rincão, que foi entregue, né, junto a essas parcerias.
0: Isso,
1: então
0: é
1: a gente precisa estar próximo, né, onde que está o recurso.
0: Eu sempre digo, né, a administração tem que estar sempre buscando recurso, porque recurso tem, só tem que buscar.
1: Tem,
0: né,
1: que buscar e ter projeto.
0: E tem que ter projeto.
1: Tem que ter projeto.
0: Se não tiver projeto, não adianta pedir. É igual são as emendas parlamentares também, isso, né? Isso. Só vem emendas parlamentares se tiver projeto. Isso. Até semana passada foi recebida a ambulância através,
1: isso,
0: de emendas parlamentares.
1: Emenda,
0: né?
1: Parlamentar do deputado Pompeu, né? Em parceria com o PDT, a gente conseguiu realizar essa entrega aí da.
0: E dá para vir uma verba também, não veio também do deputado Cherini também, acho que veio também alguma coisa.
1: Isso,
0: né?
1: Acho que foi para a Secretaria de Obras ali.
0: Isso, dá para vir também.
1: A gente tem bastante recurso.
0: Isso que é importante, aí, mas aí tudo isso precisa projeto.
1: Precisa,
0: né,
1: projeto. A gente tem, inclusive, mais duas ambulâncias para vir, uma deputada Afonso Han, né, que é parceiro do município, também do deputado Bibo Nunes, né?
0: Sim.
1: Isso em diferente partido, né? A gente trabalha para entregar o que precisa para a comunidade.
0: É importante buscar
1: a
0: verba, né?
1: A gente precisa ter essa conexão, né? Seja com os partidos locais, com o governo do Estado ou o governo federal. Então, a gente conseguiu e vai entregar muito. Agora, deu uma pausa nos recursos porque
0: não
1: entrou
0: pode,
1: o período eleitoral.
0: Não pode.
1: Seja do Estado ou do governo federal, né?
0: Não pode.
1: Então, não pode. Porque, mas logo que passar a eleição, acho que
0: tá,
1: retoma.
0: O que está disponível até agora, não deu. Agora não pode mais. Só depois de novembro,
1: Então, a gente tem uma van adaptada para chegar. Tem, sim, mais duas ambulâncias, tem uma série de coisas aí para acontecer. Isso coisas aí. Boas aí para
0: coisas boas para o município, né? Eu sempre digo, a gente tô 52 anos de Estância Velha, né? E a gente acompanhou o crescimento da nossa cidade. Eu sempre digo, independentemente de partido, tem que pensar sempre no crescimento do município, né?
1: Município nas pessoas.
0: E o bem da população, é o mais importante de tudo, né? Que a nossa população aumenta muito também, né? E hoje, quantos mil habitantes nós temos? Como secretário da saúde, sabe?
1: 50 mil habitantes, né?
0: E aí, de 50 mil habitantes, todos eles têm o cartão do SUS.
1: Isso. A estrutura precisa acompanhar, né?
0: Precisa acompanhar.
1: Isso, um exemplo clássico é o próprio Hospital Getúlio Vargas, né? O hospital, ele tem 86 anos, né? Ele é mais antigo que a cidade, né? Mais velho que a cidade.
0: Sim.
1: E a estrutura é a mesma. Agora, depois de muitos anos, que está sendo realizada e vai ser realizada essa grande obra.
0: Isso é importante. Sempre pensar para o futuro, isso. Né? E, porque a Estância vai crescendo cada vez mais, não vai parando, né?
1: Com
0: não
1: certeza.
0: Pode parar, né?
1: Com certeza. Precisa evoluir.
0: Nunca vai estagnar. Você vai evoluir, né?
1: E com aí, responsabilidade.
0: São duas áreas muito importantes com o crescimento da cidade, né? Saúde e a educação. São duas áreas, assim, que quanto mais aumenta a população, mais tu precisa ter estruturas, né?
1: Precisa. Por isso que a cidade, ela precisa crescer consciente, né?
0: É verdade.
1: Porque a estrutura pública, ela precisa acompanhar, né? Seja abertura de novos loteamentos, enfim, né? Então, ela tem que crescer consciente, né? Acho que isso, estando o prefeito Diego, organizou muito bem, né? Para poder pensar no futuro. Não só no agora.
0: Pensando só nos meus 4 anos, não, tem que pensar lá para frente, né? E aí a área da saúde, a área da educação, tem que ter os colégios, né?
1: Isso.
0: Porque o pessoal precisa estudar, né?
1: Precisa.
0: Que ter estrutura também, né?
1: E a
0: saúde, então, não se fala, porque a saúde nunca tem horário e tu nunca tem dias, né?
1: 24 horas.
0: É 24 horas, né?
1: É isso.
0: E como é o atendimento ali na emergência? Sempre está evoluindo.
1: Está evoluindo, a gente já aumentou a carga horária de médico, por exemplo. Né? Antigamente eram dois clínicos 24 horas, mais um pediatra, né? Isso na parte da emergência. Hoje a gente já tem 3 clínicos, né? Tem o clínico de reforço, dependendo do dia a gente está com 4 clínicos, né? E mais a pediatria. Então a demanda aumenta, né? E consequentemente a gente tem que aumentar também a oferta
0: também,
1: né? do atendimento. Claro que isso tudo impacta, seja em custo, seja em própria estrutura, que a gente às vezes não tem, né? Mas a gente tenta acompanhar de alguma forma, né? Agora, nesse período de inverno, a gente abriu também a Operação Inverno, que está acontecendo ali no Centro de Especialidades, né? Das 17 às 20 horas, com um médico da família, que atende desde a criança até o idoso, né? Então, o que precisa agora, principalmente, para nós enfrentar esse inverno, também a gente tem mais essa possibilidade de atendimento para a comunidade.
0: Olha só, isso é importante, né?
1: Das 17 às 20 horas, né?
0: É um período difícil agora, né? Esse período de inverno, assim, né? E tanto adulto, como idoso, como criança, tudo, né?
1: É um período...
0: A procura é grande, né?
1: Grande, principalmente criança descompassa muito rápido, né? Principalmente nenê. Claro que agora também já evoluímos na questão da vacinação, vacina para bronquiolite, vacina para pneumo, né? Agora que, inclusive, chegou no município, estava sendo aguardada por todos, né? Que é a pneumo 20. Então, a gente avança em várias frentes, mas a demanda, a pressão é muito grande porque as pessoas acabam ficando mais fechadas em casa, o vírus circula mais, né? Uma série de variantes aí que acaba ocorrendo para dar essa pressão no sistema nesse momento.
0: E como os postos de saúde têm um horário para atendimento, né? E aí fora aqueles horários cai tudo no
1: Hospital Getúlio Vargas.
0: Hospital Getúlio Vargas.
1: A gente tem também em cada unidade uma vez por semana, né? O horário do trabalhador.
0: Sim, tem o horário
1: Então, das 17 às 20 horas também tem horário do trabalhador, que é uma ideia de atender o trabalhador, né? Em todo o ano, não só nesse período, mas também que reforce esse atendimento nesse período também, né?
0: Em todos os postos?
1: Todos os postos, uma vez, né? Por semana em cada posto. Cada comunidade, cada bairro tem mapeado, né?
0: Isso.
1: E agora a Operação Inverno ali no Centro de Especialidades das 17 às 20 horas, com a equipe completa, enfermeiro, técnico, médico, recepção, tudo para poder ajudar a enfrentar esse momento agora das doenças respiratórias.
0: Aí. E é importante, né? Meu amigo Yuri, e como secretário, né? Eu chamo de amigo porque a gente já se conhece há muitos anos, né? Nosso secretário da Saúde, Estância Velha. Agradeço muito a tua vinda. Pode acrescentar mais alguma coisa, se tiver para acrescentar, fica
1: obrigado,
0: à vontade.
1: Obrigado, Jorge, pelo espaço. Eu acho que é um momento que a gente tem para também passar informações para a comunidade, né? Às vezes não sabe de que funciona algum serviço, sim, alguma coisa, né? A gente consegue, neste momento, também conversar com a comunidade, né? E, como eu disse anteriormente, a gente está à disposição, né? Seja a gestão da Secretaria de Saúde, seja a gestão do prefeito Diego, para a gente conseguir contribuir, né? E seguir aí avançando, né? Não só na saúde, mas em todas as áreas do município.
0: Isso aí. Agradeço, Yuro. E eu já quero deixar aberto o microfone da Rádio Distância, né? Para os demais secretários também que quiserem usar o nosso microfone da Rádio Distância, fica à disposição, os outros secretários também.
1: Com certeza.
0: Você até pode passar essa informação até para o
1: prefeito. Estou saindo agora daqui, a gente tem reunião de secretários com o prefeito daqui a pouquinho.
0: Isso aí.
1: Já vou compartilhar com todos lá.
0: Compartilha com ele, com o prefeito, com os demais secretários. O Jorge deixou disponível lá o microfone da Rádio Distância para a administração pública e secretários, né? Os secretários sempre estão à frente de tudo, né?
1: Sim.
0: O secretário sempre é o que recebe sempre as notícias boas, mas as ruins também.
1: Também,
0: né?
1: Então...
0: E para que é, ô secretário, tô te ligando para isso, para aquilo, para aquele outro, né?
1: Estamos na chuva, é para se molhar, né?
0: É verdade, e o secretário tem que estar preparado, né, Yuri?
1: Com certeza.
0: E o Yuri, com certeza, preparado para isso, né, Yuri? Muito obrigado mesmo, bom trabalho para ti, desejo a você bastante sucesso e continua firme e forte trabalhando para a área da saúde Estância Velha, né?
1: Vamos lá, obrigado, Jorge, que precisar, a gente está à disposição.
0: E eu que agradeço a tua vinda, agradeço também o teu secretário, né?
1: O Jefferson,
0: né? É, obrigado pela vinda também. É que trabalha junto, porque sozinho não consegue fazer
1: nada. Não faz nada, secretário. Precisa não faz nada. Uma equipe boa.
0: Né? Isso aí. Parabéns pelo teu trabalho mais uma vez. Deixamos então o microfone sempre liberado para ti, a hora que precisar de nós. Pode até ligar, Jorge, eu estou com essa notícia assim, tu pode passar para mim? Pode ficar à vontade, tem meu telefone, meu número, meu telefone, né? Pode passar e quando precisar vir aqui também, né?
1: Está aí.
0: Aguardo aí, tá certo? Show
1: de bola,
0: secretário.
1: Obrigado,
0: viu? Eu que agradeço. Obrigado, secretário Yuri, obrigado, Jefferson, então. E nós vamos seguindo com o programa. Qualquer dúvida, você entra em contato conosco aí, para você entrar em contato com o nosso secretário da Saúde de Estância Velha, que está sempre disponível, prestando um bom trabalho, né? E esse é o compromisso dele, com certeza, né? Com a população de Estância Velha. São 10 horas, mais 12 minutinhos, e vamos com o apoio cultural, depois seguimos com mais música para nossos amigos e ouvintes.
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7: Hora certa. 10 horas e 14 minutos. Ótima hora para

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1: O hino tá aí, a música do cancioneiro, saudoso cancioneiro, participação aí do Flávio Dalcin para rever a namorada, né? E tivemos aí então essa entrevista aí com o nosso amigo, o ex-secretário da Saúde, o Yuri Campos, né? Falando um pouco do seu trabalho aí na área da saúde. Obrigado, nosso amigo Yuri, mais uma vez, e conto sempre com a sua presença aí, né? Mas nós vamos atendendo mais pedido a Dona Maria, que tá ligado conosco, prestigiando o programa, né? Um abraço então para ela e pro nosso amigo Paulo, né? Que tá aí, o Paulo Guedes, né? Aí do bairro União, ligadito conosco sempre, né? Muito obrigado a vocês, né? O Dona Maria e o Paulo Guedes. E a Dona Maria tá oferecendo a música, né? Para mim, para minha esposa, obrigado, Dona Maria. Pro Argeu e a Dona Maria, aí no bairro União. Pro José Luiz Guedes e a Fabiana e o Jurandir Grade, no bairro Floresta. Pro Valdir e a Dona Romida, lá no Rincão. Também o Volmar, da Volmac e o filho, né? Que estão sempre ligados lá, trabalhando, né? E a irmã da Dona Maria, Dona Laci e o Cláudio, né? O seu esposo Cláudio, é, cunhada da Dona Maria e do Paulo, né? Lá na Roselândia. Então vai para Dona Laci e o Cláudio também, né? E para todos os ouvintes. Ela pediu a música Resto de Comida, né? Nós vamos rodar agora com Sulino. A música é com Sulino e Moacir Santos, né? Vamos rodar agora. E depois a outra que ela pediu, que é a música Cachorro Amigo. Depois vamos rodar, né? Obrigado, Dona Maria. E vai para toda a família, então, toda a família Guedes também, estão ligaditos conosco. Mas quem mandou um chasque para nós também foi nosso amigo Ildomar Santoro, né, Ildomar? Aí do bairro Campo Grande, que está ligado conosco, prestando o programa. Ele diz: bom dia, meu amigo, e meus sentimentos a toda a família, que Deus abençoe e conforte todos. Obrigado, obrigado, nosso amigo Ildomar. Ele está falando sobre o falecimento do nosso genro, né? O Max lá em Voti, Marco Antônio Baques, né? Foi sepultado ontem, por isso que eu não fiz o programa ontem, né? A Dona Lélia também disse que ontem não escutou o programa, né? Que eu tinha falado das coisas que estava acontecendo. Foi isso que aconteceu, Dona Lélia, por isso não fizemos o programa ontem, né? Devido ao sepultamento, que foi ontem às 9 horas lá em Voti. Mas agradeço a todos aí que estão mandando aí os sentimentos para nós. Muito obrigado mesmo, né? Nosso amigo Lagarreta também está mandando para nós um forte abraço. Obrigado, Lagarreta. Um grande abraço para você. Aí a Dona Sandra, que estão aí mateando, escutando o programa aí no bairro Liberato, Novo Hamburgo, né? Precisando da nossa programação. E o nosso amigo também, o Luiz Schwantz, né, Luiz? Um grande abraço para você, para a Dona Lenir. Aí depois vamos ver a mensagem que ele mandou para nós aí. Mas nós vamos com mais música. Vamos com a música Resto de Comida, então, com Sulino e também o meu parceiro Moacir dos Santos, né? E depois tem o apoio cultural e voltamos depois para seguir com o programa Ou de Casa. Daqui a pouco mais o Everton deve estar chegando aí da loja de colchões Ortobom. 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Vamos ouvir então com essa dupla Resto de Comida.

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1: Hora certa. 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
2: 10 horas e 26 minutos.
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Bueno, já estamos de volta e vamos seguindo aí com o programa de casa. São 10 horas e 29 minutos, né? Tivemos aí meia hora com a entrevista aí com o secretário de saúde, o Eurico Campos, né? Um abraço pro meu amigo, dá pro nossos amigos do Campo Grande que estão ligados conosco, né? Estão precisando do nosso programa sempre, né? Aí na Central de Gás, nosso amigo Otomido e Jorge Mariana, dona Noeli, estão ligaditos conosco, né? O Ilomar Santoro, dona Nadir, um abraço para vocês aí que estão ligaditos conosco, precisando do nosso programa. Obrigado, nosso amigo Luiz Chantes, dona Lenir, grande abraço para vocês aí, obrigado. Obrigado mesmo pelo carinho, pela audiência, né? Nosso muito obrigado, Luiz, a sempre ligado conosco, obrigado mesmo. 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Lembrando que hoje é quinta-feira, tem um almoço no restaurante Felo, mas também hoje à tarde tem o baile da terceira idade, do Grupo Palmas, né? Com o Sidney Alves animando hoje à tarde, né? No sábado vai ter almoço também, que o almoço é de segunda a sexta, mas esse sábado vai ter um almoço que tem o baile à tarde, né? Sábado à tarde, então, que é dia 11 agora, com o musical Enigma, e no próximo sábado. Você pode até agendar, né? 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E dia 8 de agosto vai ter o bingo, né? É um sábado a partir das 14 horas. É, o bingo, ele é R$20 aí, 4 cartelas. Você pode comprar antecipado, né? Aí você vai ganhar um cartão, vale para trocar para as cartelas, né? Pode entrar em contato com a patronagem também ali. Então nós vamos seguindo com mais música para todos os ouvintes, estão aí ligaditos conosco, prestigiando, ou de casa, como sempre, né? E tem mais um pedido que a dona Maria pediu, que foi Cachorro Manco, né? Que depois, Cachorro Amigo, né? Tem a música Cachorro Manco e tem o Cachorro Amigo também, que nós vamos rodar depois para vocês. Vamos ouvir então com o Nego da Gaita, Na Minha Terra é Assim.

E não tá aí a música que rodamos com o Nego da Gaita. Na minha terra é assim, lá pro meu amigo Lagarreta, dona Sandra, que estão ligados conosco, prestando o programa, aí no bairro Jardim Liberato, né? Ô,

a música da, com a banda Céu e Canto. Mas temos outro pedido aqui também dos nossos amigos aí do bairro Floresta, que está ligado conosco, apreciando o programa, né? O seu Zico, que mandou o chasque para nós, ele disse o seguinte: bom dia, amigo. É o Zico. Primeiramente, eu e minha família queremos desejar nossas condolências a você e à família, né? E queria pedir, obrigado, meu amigo, e queria pedir a música Volta do Tropeiro com os irmãos Bertucci, e oferecer para minha esposa Nina, para a filha Jéssica, para a neta Isis e para as irmãs Tereza, a Silvira e o sobrinho Valdir, e a família do Valdir, né? E também para o Chinaidão, aí do Bar das Rosas, né? E a família. E para você da rádio, obrigado. Um abração a todos. Está aí então o seu Zico e a família, homenageando então lá o Chinaidão e mandando para nós também. Muito obrigado, seu Zico. Vamos rodar agora a Volta do Tropeiro com os Bertucci. E depois vamos atender o pedido aqui do seu, quem está ligado conosco aí, é o Pablo, que mandou para nós aí. Depois nós vamos atender o pedido dele, né? Um grande abraço para ele também. Acho que está pedindo a banda Céu e Cantos. Tá vendo? E vamos então com a Volta do Tropeiro com os irmãos Bertucci e depois Morena Misteriosa com a banda Céu e Cantos. Ô, meu amigo Gabriel, tava ligando para nós aquela hora que tava fazendo a entrevista aí com o secretário, né, seu Gabriel? Vai para você também, a dona Geni Terezinha, aí no bairro Boa Saúde, tão ligadito conosco. Um grande abraço para vocês. Então vai para vocês também a Volta do Tropeiro.

0: Menino, agora são 10 horas 47 minutinhos já, né? A música Tirando Meu Chapéu para Deus, aí com os Monarcas, né? E temos que tirar o chapéu para Deus, agradecer ele sempre, né? Acontece as coisas desagradáveis com a gente, mas Deus sempre nos protege, né? E o nosso amigo Lagarreta, que mandou um chasque para nós aí, né, Lagarreta? Depois nós vamos aí atender teu pedido e ler as tuas mensagens, né, meu amigo? E o Valdir também, do bairro Rincão, né, Valdir? Aí mandando um chasque para todos os ouvintes também e para nós aí. Né? Obrigado, meu amigo. Dando sentimentos para nós aí, pela perda do genro ontem, né? Que foi sepultado. Obrigado, Valdir. Um abraço para ti, para dona Romilda. E depois vamos bater o tição aí com o Tiburcio da Estância, então a música é para ele, lá que ele gosta de ouvir. E depois também a Patrícia, né? Que pediu a música Morena Misteriosa, da banda Céu e Cantos. E tem também uma mensagem do vocalista, né? É o Pablo, né, Luan, do vocalista da banda Céu e Cantos também, que depois nós vamos botar no ar aí, que estão prestigiando o nosso programa, né? Isso aí. Então nós voltamos já, depois do apoio cultural, porque já é 11 horas 40 48 minutinhos já, né? Então vamos com apoio, mas já voltamos.
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8: Dez horas e 50.

0: Bueno, tá aí a música do Iride Irineu, cachorro, amiga Dona Maria pediu, foi pra ela, foi também pro nosso amigo Paulo, né? E pra todos que eu fiz homenagem antes, pra irmã dela Laci e o cunhado Cláudio lá na Roselândia, pra o Argeu, Dona Marlia, o nosso amigo Chamaco aí no bairro União, um abraço pra você também, meu amigo. Meu amigo Luizão, do meu Luiz aí perto da Ponte Preta, né, Luiz? Tá sempre ligado conosco, um abraço pra ti também, né? E foi um popurrí de bugios aí dos Serranos pra vocês também, e Chão Sulino com a música, né, do grupo Chão Sulino, né? Vaneira da Saudade, né? Mas nós vamos agora com apoio cultural, depois voltamos aí com mais música para todos os ouvintes que estão aí nos prestigiando, com seu carinho, com a sua audiência, atendendo o pedido aí do João de Lima, que pediu, né? O João Luiz também pediu, o Darcy lá de Voti, né, Darcy? O meu amigo Lagarreta, né? E também o Pablo Luan, da banda Céu e Cantos, que mandou uma mensagem para nós, né? Depois nós vamos botar no ar até, né? E aí tem a pedido da música Morena Misteriosa, da banda Céu e Cantos também, e quem pediu foi a Patrícia, né? Voltamos já, são 11 horas 4 minutos.
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3: Hora certa.
2: 11 horas e 5 minutos.
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0: E já estamos de volta e vamos seguindo aí com o programa de casa, mas quem mandou uma mensagem para nós aqui foi o Pablo Luan. Pablo Luan, ele é vocalista da banda Céu e Cantos, né? E ele tá mandando uma mensagem para nós aí, vamos ler a mensagem também, depois nós vamos rodar aí a mensagem que ele gravou para nós também, né? Precisando da nossa programação sempre, né? Então ele falou: olá amigos, aqui é o Pablo Luan, vocalista da banda Céu e Cantos. Estamos acompanhando, que está tocando muito a nossa música Morena Misteriosa. Queremos agradecer pelo carinho e pela parceria de sempre, né? É, então ele enviou um áudio para nós aqui, que nós vamos botar no ar depois esse áudio dele, né? Obrigado, Luan. Obrigado aí, então, o Pablo Luan. E obrigado também aí a quem pediu a música antes, né? Foi a Patrícia, que namorou lá depois da banda Céu e Cantos, né? Que é Morena Misteriosa. Também temos aqui os outros pedidos, né? O pedido também do nosso amigo Darcy, aí de Voti, né, Darcy? É, obrigado, meu amigo. Pela mensagem, ele disse que não pôde ir ontem no velório, que ele era bem perto, estava com problema de saúde, também de gripe, coisa, né? Obrigado. E dando aí, mandando sentimentos para mim, para minha família. Então, obrigado, Darcy e a dona Beatriz aí em Voti. Muito obrigado. Mora ali na rua São Leopoldo, ali em Voti, né? Obrigado, meu amigo. Está sempre ouvindo o nosso programa e pediu lá nos meus pagos aí com o grupo Cordiona, que nós moramos lá depois. Nosso amigo Lagarreta, obrigado, Lagarreta. Um abraço para ti. Aí para dona Sandra, né? E obrigado pelas palavras também, meu amigo. Aí a gente agradece, né? Mandando sentimentos para mim, para a família. Obrigado. Obrigado mesmo, né? Também o João de Lima, também, que ligou para nós, né, João? Também mandando aí para nós aí os sentimentos, aí os pismos, né? Na perda do gênero ontem, então, né? Foi esse portal lá em Voti, né? De lá, né? O Max Antônio Marcos Antônio Bax, mais conhecido como Max ainda em Voti, né? É, infelizmente ontem foi sepultado nosso genro, né? Também o José Luiz Guedes, que pediu o vento com os monarcas, vamos rodar depois, né? Obrigado, José Luiz, um grande abraço para ti, aí para a irmã Fabiana e pro cunhado Jurandir, e foi bom fazer a homenagem, né? O João de Lima pediu infância perdida aí com os monarcas, né? E o João Luiz também que mandou, depois vamos ver qual é a música que ele pediu, né? João Luiz, primeiro nós vamos aí com essa mensagem, então, do vocalista da banda Céu e Cantos, né? O Pablo Luan, que mandou para nós aí. Vamos ouvir, então, essa mensagem. Depois nós vamos rodar aí a pedido do nosso amigo, o Valdir aí do Rincão dos Ilhéus, que pediu com o Tiburcio da Estância, né? A música que ele pediu foi Batendo os Tição. Primeiro vamos ouvir então o que o Pablo mandou para nós aí, né? Obrigado, Pablo. Um grande abraço.
5: Pablo Luan, vocalista do Céu e Cantos, a gente está passando aqui para agradecer de coração pelo carinho, por vocês sempre tocarem muito nossas músicas e, claro, agora com a Morena Misteriosa, não está sendo diferente. Deixar um forte abraço especial a todos os locutores, a todo o pessoal de casa. Tamo junto, turma, segue com a melhor programação, sempre curtindo muito Céu e Cantos. Valeu!
0: Tá aí então o Pablo mandando essa mensagem para todos os ouvintes aí da banda Céu e Cantos, é o locutor dele, não, o locutor não, o vocalista, né? Isso aí, que não deixa de ser locutor também, né? Então vamos ouvir Batendo os Tição aí com o Tiburcio da Estância e depois atendendo o pedido do João Luiz também, que tá ligadito conosco aí na boa saúde para ele, pro seu pai, pra sua mãe, sua sobrinha, né?

Bueno, tá aí a música dos Monarcas, Infância Perdida, que o nosso amigo, o João pediu, o João de Lima que pediu, né, João? E eu tava conversando com o João Priação, né, e o telefone ficou mudo, né, João? Mas voltamos a falar novamente, então, né? Mas vamos rodar a próxima música agora que o João Luiz pediu, que é com Teixeirinha, Tropeiro Velho, né, João Luiz? Depois vamos ler a mensagem que ele mandou pra nós. Primeiro vamos ouvir, então, Tropeiro Velho, Saudoso Teixeirinha.

0: Teixeirinha, tropeiro velho, né, João Luiz? Ele tá ligadinho com o dono lá tomando chimarrão, com o pai e com a mãe, né? E escutando o programa aí no bairro Boa Saúde, né? E ele pediu essa música, mandou as mensagens assim: bom dia, seu Jorge Vargas. Roda pra nós escutar Tropeiro Velho e uma pro Carlos Prestes, que vão rodar depois, né? E ofereço a todos que estão na escuta um abraço, né? E meus sentimentos, seu Jorge. Obrigado, a gente agradece, João. E o João de Lima, que pediu Império, a música Infância Perdida, já rodamos com os Monarcas, né? Aí que ele pediu, né? O nosso amigo João de Lima. E vai pra, foi para todos ouvindo. Depois nós vamos rodar do grupo aí Cordiona, lá no Meus Pagos, que o nosso amigo Darcy pediu. E vai pro João Piasson também, que ligou para nós agora. Obrigado, João. E a dona Beth, que ligou para nós agora. Muito obrigado mesmo, né? E o José Luiz, que pediu aí o Vento com os Monarcas, vão rodar depois, né? E também vão rodar a música depois da banda Céu e Cantos, que a Patrícia pediu, né? Tá vendo? Mas depois disso, depois da mensagem do padre Ezequiel e o apoio cultural, né? Que são 11 horas e 24 minutos. Já voltamos.
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0: Olá, meu amigo, olá, minha amiga ouvinte. Eu sou o Padre Ezequiel. Esse é o momento de despertar para o amor. Eu queria falar hoje sobre a importância de nós estarmos com a nossa mente sintonizada com a mente de Deus. Muitas vezes tem uma moda de pensar que ter fé, acreditar em Deus, é coisa do passado, é coisa de gente velha. Na verdade, é coisa de gente inteligente e que quer vencer na vida. Essa que é a verdade. Porque quando a gente harmoniza a nossa mente, o nosso pensamento com o infinito, a gente sente que essa força do infinito, a força de Deus, de alguma forma nos conduz e faz com que a vida flua muito mais. Muitas pessoas, a mente comum é a mente da grande maioria das pessoas do planeta. Ela se compõe de bons pensamentos e de maus pensamentos, mas é predominante uma mente cheia de temores, de dúvidas, de superstições, de ódio, de ciúme, de ambição, de inveja daquilo que o outro conseguiu. Não, na verdade, nós temos que nos erguer acima do negativismo. E erguer acima do negativismo é falar menos de coisas negativas, perceber quando a gente está falando coisas negativas, porque a palavra é energia, é força e ela constrói a realidade, e perceber se nós estamos conectados com uma vida plena, feliz, se as ideias que nós temos são ideias de bênção, de inspiração, ideias que edificam a alma, que engrandecem a vida, o ser humano e assim por diante. Por isso, harmonize a sua mente com aquilo que é melhor e não com aquilo que é negativo, porque você vai perceber a diferença que isso faz na vida. Você pode se erguer acima de qualquer servidão e não ficar naquela mente comum que está sempre dizendo coisas negativas e falando palavras que não são construtivas. Exalte o Deus que mora dentro de você. Reconheça que o amor dele está em você, que te enche de sabedoria, que enche a tua alma, que faz com que os teus pensamentos sejam pensamentos construtores, pensamentos de progresso, pensamentos de abundância, de saúde, de paz para o seu coração e para as pessoas que estão ao redor de você. Pense nisso hoje. Que Deus, fonte da bênção, fonte da luz, abençoe o teu trabalho, que o teu trabalho seja uma fonte de bênção para você, para a tua família e para todos. Deus te abençoe em nome do Pai, do Filho e do Espírito Santo. Amém.
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6: 11 horas e 31 minutos.

herança missioneira, e aí tem um apoio cultural, e depois do apoio cultural, daí vai ficar rodando um vento com os monarcas, que o nosso amigo José Luiz Guedes pediu para ele, para a irmã dele, a Fabiana, também para o Jurandir, que é o cunhado, né? E para a dona Norma, aí, sua vizinha, a dona Norma está sempre escutando o programa, para o Paulo, para a dona Maria e para os outros vizinhos também ali, e para mim e para minha esposa também. Obrigado, José Luiz. Um grande abraço para vocês. Vai ficar rodando também a tua música, então, que é o Vento com os Monarcas. E depois o Alceu, que pediu a música, né, seu Alceu? O seu Alceu pediu a música... com o Zé Mendes, né? Para ele e para a dona Tina, que estão ligados conosco, vai ficar rodando mensagem de artista, então, com o saudoso Zé Mendes, né? Obrigado, então, o nosso amigo seu Alceu, a dona Tina aí no Jardim Liberato também, e para todos os ouvintes, né? Obrigado. Chegando ao final do programa, agradecendo a todos, lembrando que hoje tem o baile da terceira idade, Grupo Palmas, no restaurante Felo, né? 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E nós voltamos amanhã a partir das 9h com mais um programa de casa. Então, agradecendo a todos que dão apoio cultural, nossa programação, e agradecer a você, é o nosso ouvinte assíduo. Fica um abraço do tamanho do Ouro Grande. Deixa de você, o Jorge Vargas, e o patrão velho lá de Ribeirão nos abençoe a todos nós. Voltamos amanhã a partir das 9h e fica aí o Bug do Mato com Grupo Cordiona.

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4: 11 horas e 47 minutos.
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4: Hora certa.
5: 12 horas e 1 minuto.
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3: 12:22.
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0: Hora certa. 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
1: 12 horas e 41 minutos.
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0: Hora certa.
2: 13 horas e 1 minuto.
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4: 13 horas e 24 minutos.
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4: 13 horas e 49 minutos.

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5: Hora certa,
6: 14 horas e 2 minutos.
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1: Hora certa. 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
2: 14 horas e 24 minutos.
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0: 14:39.
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0: também, né, companheiro? Deus ajuda, hein?
1: As crianças.
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4: Onde eu encontro a felicidade? Ela pode ser encontrada em pequenos gestos, desde que duas ações estejam presentes: a gratidão e a força de vontade.

0: felicidade é antes de tudo uma escolha. Então, se você verdadeiramente decidir ser feliz, conseguirá desenvolver essa felicidade dentro de você. E dessa forma, você também decidirá que sentimentos farão parte do seu ser. A vontade vem com esforço. Não é acordar e falar: ah, hoje eu estou sem vontade de conversar, por isso vou ficar muito quietinha e trabalhando no meu canto. Não é isso. É acordar e dizer: hoje eu sou melhor que ontem, hoje a minha energia será mais alta ao longo do dia, hoje usarei as palavras certas e me relacionarei com as pessoas certas. Hoje eu resolverei tudo com mansidão e assertividade. Com esse profetizar, você constrói o seu dia e a sua felicidade, e é assim que vem a força de vontade. A gratidão vem junto com a vontade, pois somente é possível ser feliz quando se reconhece o que há melhor em você, no outro e no mundo à sua volta. Ser feliz é sinônimo de satisfação. E para isso é preciso enxergar tudo o que se tem, tudo o que se é. Isso que é gratidão. Junte a gratidão com a força de vontade e você certamente será feliz.
1: Eu sou Carol Tormena. Esse é o nosso encontro. Espero você.
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5: 14 horas e 46 minutos.
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5: Hora certa. 15 horas e 3 minutos.
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3: 15 horas e 24 minutos.
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0: 15:39.
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2: 15h45.
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2: 15h45.
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3: Hora certa.
0: 16:02.
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0: 16:09.
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1: Hora certa. 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
2: 16 horas e 20 minutos.
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0: 16:30.
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1: 16 horas e 44 minutos.
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1: Olá, aqui é o psicólogo Adilson Israel, CRP 07-34321, e temos agora mais uma pílula de psicologia. Hoje vamos falar sobre um sentimento que regula o nosso dia a dia, mas que se for em excesso faz mais mal do que bem, que é o sentimento de culpa. Então, a culpa é um sentimento que vem após uma pessoa julgar a si mesma por alguma situação. E sobre isso é importante fazer três observações. A primeira é que, como todos nós nascemos sem parâmetros do que é certo ou errado, ou seja, sem condições de sentir culpa, precisamos de alguém, do outro, para nos parametrizar e nos constituir enquanto sujeito. A segunda é que, com o passar do tempo, também podemos internalizar parâmetros a partir da nossa empatia, que é a nossa capacidade de nos colocar no lugar do outro e entender o que o outro pode sentir. A terceira é que, depois de internalizados os parâmetros, mesmo que acionados por terceiros, a culpa só emerge a partir de nós mesmos. Ou seja, a culpa só acontece a partir de um julgamento nosso ao nosso próprio respeito. Então, somos nós que decidimos se vamos nos sentir culpados ou não. Nesse cenário, o sentimento de culpa surge do fracasso diante da imagem que internalizamos em nós mesmos a partir de parâmetros que envolvem os outros. Dessa forma, quando não atingimos o que aprendemos a imaginar a nosso próprio respeito, nós ficamos decepcionados e nos sentimos culpados. Assim, fica mais claro que a nossa condição de nos sentir culpado vem do nível de severidade que exige na nossa consciência. Tanto que o psicopata, por exemplo, por ter uma consciência muito branda, por assim dizer, tem dificuldade em sentir qualquer culpa. Em resumo, a culpa é o sentimento vindo do julgamento pessoal a respeito de si mesmo em relação aos padrões que aprendemos pelos outros, seja por empatia nossa ou por imposições objetivas da nossa comunidade ou sociedade. E isso envolve desde questões culturais até religiosas. Embora esse sentimento seja importante para vivermos em sociedade, precisamos ter cuidado quando ele aparece em excesso. O sentimento de culpa pode afetar de forma terrível o ser humano. Quando em excesso, traz sobrecarga negativa sobre nós mesmos, nos faz desacreditar de nós mesmos. O pior de tudo é que a culpa em excesso não nos motiva a sermos melhores. Ao contrário, ela traz uma lamentação, uma sensação de que merecemos ser castigados, penalizados. E isso pode evoluir, entre outras coisas, para duas situações importantes. A primeira são os comportamentos paralisantes, a procrastinação, por exemplo, onde a culpa nos deixa hesitantes, com medo de iniciar uma nova tarefa e falhar novamente. E por não fazer a nova tarefa, o ciclo do sentimento de culpa recomeça, ainda mais fortalecido. A outra situação são as autodestrutivas, como a depressão, por exemplo, onde a pessoa sente-se culpada por tudo e não consegue enxergar soluções. Quer se isolar de tudo, evitar tudo e pensa que a forma de resolver as coisas é deixar de existir. Por outro lado, quando a culpa está dentro de parâmetros aceitáveis, ela nos permite um arrependimento e aí sim uma melhora, já que reconhecemos que falhamos e podemos nos desculpar e então melhorar. Pessoas com intenso sentimento de culpa normalmente são mais compreensíveis com os outros do que consigo mesmo. Então, nesse caso, uma maneira de aliviar e diminuir o sentimento é ser mais gentil consigo mesmo. Aceitar que somos imperfeitos, que vamos errar e que errar não nos vai fazer menos merecedor de cuidado, de amor. Aceitar nossos erros e também aceitar elogios. Assim, a pessoa vai se gostando mais, se cuidando mais do corpo, da mente, da saúde. E se cuidando mais, a pessoa vai gradativamente se fortalecendo para ser, então, cada vez melhor. De modo geral, a culpa e o sentimento de negatividade a respeito de si mesmo estão muito ligados às nossas percepções. E as nossas percepções muitas vezes não estão certas e em outras não são nem reais. Abraço e até a próxima Pílula de Psicologia.
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5: Hora certa, 17 horas e 8 minutos.
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1: Dezessete horas e 15 minutos.
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4: 17 horas e 29 minutos.
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4: 17 horas e 53 minutos.
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1: Hora certa. 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
2: 18 horas e 1 minuto.
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5: Boa tarde, queridos filhos e filhas, nesta quinta-feira. No peito aberto de Jesus, realmente graças são derramadas. E vamos pedir graças para vencer nossos inimigos, a batalha que travamos diariamente. Invocando São Bento, rezemos juntos, em nome do Pai, do Filho e do Espírito Santo. Amém. Amado Senhor, dai-nos a graça de vivermos na Tua presença, hoje e sempre. Senhor, queremos viver os Teus mandamentos, os Teus ensinamentos, e que a Tua palavra seja luz para o nosso caminhar. No final desta tarde, pedimos a graça e a bênção de iluminar as nossas vidas com este momento de oração. Se ficaram sombras nas atitudes, nas decisões tomadas, dissipe-as, Senhor. Ao retornar para casa, dai-me um coração limpo, capaz de amar e perdoar. Que eu não leve para o seio de minha família rancor, desentendimento, discórdia. Senhor, eleve esta prece hoje e durante toda a semana, invocando a intercessão de Nossa Senhora e São Bento, pedindo a libertação de todo o mal da minha vida e dos meus familiares, mas principalmente libertai de todos os vícios. Este mal que no coração de toda pessoa pode estragar a família, destruir vidas. Ó Deus, por intercessão de São Bento, libertai do vício do tabagismo. Ó Deus, por intercessão de São Bento, libertai do mal do alcoolismo. Ó Deus, por intercessão de São Bento, libertai do mal das drogas. Nossa Senhora, acolha esse nosso pedido, imperfeito, é verdade, mas interceda junto a Teu Filho Jesus, para que esta libertação aconteça. Peça a libertação de algum vício, traga o nome e o vício e reze comigo. Ave Maria, cheia de graça, o Senhor é convosco. Bendita sois vós entre as mulheres, e bendito é o fruto do vosso ventre, Jesus. Santa Maria, Mãe de Deus, rogai por nós, pecadores, agora e na hora de nossa morte. Amém. Nossa Senhora, rogai a Deus por nós. São Bento, livrai-nos do mal. São Bento, libertai-nos da inveja. São Bento, livrai-nos de todos os vícios. Uma boa noite a todos. Amém.
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3: 18 horas e 24 minutos.

0: 18:32.
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1: 18h46.
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1: Dezenove horas e 37 minutos.
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0: 19h46.
1: Carrego a cruz de Lorena em simbolismo às missões, em devoção aos jesuítas, santos, bugres e pagões, precursores de uma arte que ultrapassam gerações, me rendendo aos imortais que inspiram nossas

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4: Hora certa. 20h02.
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0: 20h31.
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1: Hora certa. 20 horas e 37 minutos.

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1: Hora certa. 21 horas e 1 minuto.
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